Em 1948 surgiu o disco de vinil criado pela Columbia Records. O disco de PVC substituiu os antigos discos de 78 rotações por minuto. O formato LP Long Play, que gira em 33 e 1 terço, permitia cerca de 20 a 23 minutos de músicas de cada lado.

E para terminar o programa, dois grandes momentos da música nacional e internacional. Em 1947, o cantor Nat King Cole recebeu um pedaço de papel. O papel estava amassado, né? Com uma partitura e uma letra de música. O autor, Eden Abbes, vivia como eremita naquele letreiro famoso de Hollywood lá na Califórnia. Ele não imaginava que seria o responsável pelo gigantesco sucesso mundial de Nat King Cole. Naturally Boy vendeu mais de 1 milhão de discos.

1948 também foi marcante para a cantora Doris Day. Ela estreou no cinema interpretando a canção It's Magic, um enorme sucesso que rendeu a indicação ao Oscar de melhor canção original como trilha do filme Romance em Alto Mar.

Aqui no Brasil, o cantor Dick Farney estava com a sua popularidade em alta. O estilo refinado e a repercussão de sua voz, influenciada pelo jazz, geraram a criação de um fã-clube entre jovens cariocas da época.

Em 1948, Dick Farney estava fazendo o maior sucesso e nós separamos essas duas músicas, Somos Dois e A Saudade Mata Gente. Aliás, A Saudade Mata Gente foi a música mais tocada nas rádios em 1948. Talvez por isso o Dick Farney tenha chegado ao topo do sucesso no ano em que a Rádio Cultura de Santos Dumont entrou no ar.

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A partir de 1948 e nos anos que se seguiram, aprendemos que o impossível pode ganhar asas, que o coração apaixonado também sabe voar, que o amor abre caminhos eternos em nossas vidas. Encerramos este programa com gratidão e poesia, desejando que os nossos sentimentos sigam sempre livres, como o voo que nunca termina. 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

A programação musical de hoje teve a valiosa colaboração do Carlos Alberto Barbosa, lá de São João de Pomuceno. Afinal, como ele mesmo disse, 1948 foi um ano muito rico em produções artísticas no pós-guerra. Muito obrigado, tá, Beto? Boa noite, Santos Dumont. Boa noite, ouvintes. Que o amor seja sempre o nosso combustível e que os sonhos sejam a nossa direção. Parabéns, Rádio Cultura, pelos seus 78 anos. Feliz por fazer parte desta história. Até sábado que vem.

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1: 9:21.
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0: 9:28.
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1: 9h39.
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1: 10 e 4.
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1: 10 e 9.

partir de agora estamos começando com o Na Balada, o programa que conecta você em uma só frequência. É aqui a frequência 90.1. A partir de agora sou o som que agita a sua noite na número 1 de Santos Dumont. Cultura FM, obrigado, viu, por você tá aí ligadinho. Como é que tá o seu sabadão? Tá beleza? Tá legal? Tá se arrumando pra sair com a galera? Ou você vai ficar aí em casa numa boa? Se for ficar em casa numa boa, vamos curtir até a meia-noite o melhor do Dance Music, versões aqui exclusivas que vão aí fazer ferver o fim de semana. Fim de semana só tá começando. E olha como que tá começando. Com ele, o rei do pop, o inesquecível, dono de uma voz invejável, Michael Jackson em More More Time. E essa versão exclusiva que foi feita aqui pro Na Balada. Aumenta o volume, você tá na Cultura FM 90.1. Ou se você tá na internet, aumenta o volume da sua Alexa, aumenta o volume da sua caixinha, aumenta o volume do seu fone, porque o fim de semana só tá começando. Música.

Quero ver quem é que vai acertar o nome dessa próxima que tá chegando. Essa que já tocou em todas as rádios e com certeza tá aqui no Na Balada, hein? Essa sim é a vibe pra dançar aí no meio da sala.

0: Que sequência, hein? Aumentou o volume aí na sua casa, que eu sei. Ó, não sai da sintonia, porque na volta do break a gente tem mais sequências nesse Na Balada, que tá muito bom, viu? Tô olhando aqui as próximas músicas, vem muita coisa boa. Então até a meia-noite, pode deixar o seu radinho ligado aqui na 90.1.
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1: Valeu pelo carinho, pela audiência e pela sintonia pra você que tá ligadinho com a gente aqui no Na Balada. Tamo junto até logo mais à meia-noite. Tô olhando aqui a galera do WhatsApp, Grupo WhatsApp Cultura, viu? Obrigado pelo carinho de vocês. A galera que tá acordada ainda, é isso aí. Todo mundo ligadinho aqui no Na Balada. E só pra ter uma ideia, o nosso grupo tá com 970 membros, é isso aí. Chama mais a galera, ó. Tem muita gente. O Isaías tá aqui. O DJ Daniel. Fala, Daniel. É isso aí. Um abraço pra você, meu irmão. Valeu pela sintonia. A Maria das Graças também ligada. O Marcos Gomes. O Éder e a Valéria. Ligadinhos aí na programação. Valeu. A Rose também tá aqui no grupo. A Juliana também tá aqui no grupinho aqui no WhatsApp Cultura. A Ellen, a Fátima também tá ligada com a gente. A Cida, a Gislene Silva e também a Nilza Souza. Quem também tá aqui interagindo? Adriana, tá ligada? A Liliane tá aqui também ligadinha com a gente. A Aline Simino, é isso? Simino? Acho que é isso. Altair Ribeiro, tá ligado com a gente? Minha amiga Almerina, ei Almerina, abraço, viu? Bom descanso pra você aí, obrigado pelo carinho da sintonia. A Aline Silva tá aqui, a Amanda também tá aqui ligadinha com a gente. Quem mais, hein? Conceição também tá aqui. Cris, Isa e Cecília, família toda ligada, legal, valeu, valeu. Eliane Silva também ligadinha com a gente. Deixa eu ver quem mais aqui no grupo, hein? Tem muita gente. Franciane também tá aqui com a gente. A Gabriela tá aqui também. Gilberto, o Hudson. Aí, é Hudson? Tá com H aqui. Deve ser Hudson, né? Tá aqui no grupo também, o WhatsApp Cultura. Josiane Germano, o arroba José Celestino 1964. Também tá aqui, tá conectado. Josene, tá Josene aqui, arroba Josene, também tá ligado aqui com a gente. Cauã, também a Luciana Coutinho, o Leandro Embaixador, que é isso, é parente do Gustavo Lima Embaixador? Deve ser. Juliane Graça, também tá aqui ligada. Quem mais, hein? É muita gente aqui no grupo, hein? Luciana Marques também tá ligada aqui com a gente. A Marília Barbosa, também tá aqui ligada. A Mônica Alves, também a Miriam, também tá ligada. A Priscila Almeida, também online aqui no Na Balada. Sonilda tá online aqui com a gente. Thaís Ribeiro, muita gente aqui no grupo WhatsApp Cultura. Tô passando aqui a galera. Valéria Reis tá ligada aqui também. O Valmir, deixa eu ver quem mais que tá aqui. A Nezir também tá aqui. A Neida, Marília Barbosa, também ligada aqui com a gente. Valeu. Ó, acabou de mandar aqui, ó. É o Gilberto. Valeu, Gilberto. Tamo junto. E você também. Você tá no grupo WhatsApp Cultura? Manda pra gente aí um recado que o Na Balada tá rolando até meia-noite.

Olha, o Instagram da Rádio Cultura tá bombando. Se você ainda não segue, @RadioCulturaSD, você tem que seguir a gente, tá bom? Um abraço aí pra toda a galera, todos os seguidores aqui da Rádio Cultura. É muita gente que tá conectada aqui com a gente. Ó, eu tô olhando aqui, tá? Gislene Maria, a Tailândia, a Cristal Faria também tá seguindo a gente. Deixa eu ver quem mais que tá aqui. É muita gente. Vamos lá, quem mais? A Maria, _ Joss, Maria Ferreira. Abraço, Maria. A Ilane Faria também tá aqui. A Michele também já tá seguindo a gente. A Aline Martins também seguindo. O Luiz Eduardo também tá ligado com a gente. A Aline, a Nayara Cristina também seguindo. Se você ainda não tá seguindo, @RadioCulturaST, Instagram da Rádio Cultura, pra você também seguir a gente.

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1: 10h50.
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4: 10:53.
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1: Simbora pra pista de dança, tamo de volta, mas o som não pode parar. Então bora, sem muita falação, vamos pra pista de dança que a galera quer é ouvir música boa nessa noite de sábado.

aumenta o som e sente a energia, a conexão desta música. Essa vai fazer a diferença, viu? Pode aumentar o som do rádio e espalhar a energia boa do Na Balada. A gente tá ligado aqui, até logo mais à meia-noite.

0: Vamos fazer o seguinte, vamos pro break, porque essa sequência foi de tirar o fôlego. Daqui a pouquinho tem mais.
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0: 11:08.
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2: Valeu pelo carinho, pela audiência e pela sintonia pra você que tá ligadinho com a gente aqui no Na Balada. Tamo junto até logo mais à meia-noite. Tô olhando aqui a galera do WhatsApp. Grupo WhatsApp Cultura, viu? Obrigado pelo carinho de vocês. A galera que tá acordada ainda, é isso aí. Todo mundo ligadinho aqui no Na Balada. E só pra ter uma ideia, o nosso grupo tá com 970 membros, é isso aí, chama mais a galera, ó, tem muita gente, o Isaías tá aqui, o DJ Daniel, fala Daniel, é isso aí, um abraço pra você, meu irmão, valeu pela sintonia, a Maria das Graças, também ligada, o Marcos Gomes, o Éder e a Valéria, ligadinhos aí na programação, valeu, a Rose também tá aqui no grupo, a Juliana também tá aqui no grupinho, aqui no WhatsApp Cultura, a Ellen, a Fátima também tá ligada com a gente, a Cida, a Gislene Silva, e também a Nilza Souza. Quem também tá aqui interagindo? Adriana, tá ligada? A Liliane tá aqui também ligadinha com a gente. A Aline Simiro. É isso? Simiro? Acho que é isso. Altair Ribeiro, tá ligado com a gente? Minha amiga Almerina. Ei, Almerina, abraço, viu? Bom descanso pra você aí. Obrigado pelo carinho da sintonia. A Aline Silva tá aqui. A Amanda também tá aqui ligadinha com a gente. Nem mais, hein? Ah, Conceição também tá aqui. Cris, Isa e Cecília, família toda ligada. Legal, valeu, valeu. Eliane Silva também ligadinha com a gente. Ah, deixa eu ver quem mais aqui no grupo, hein? Tem muita gente. Franciane também tá aqui com a gente. A Gabriela tá aqui também. Gilberto, o Hudson. Aí, é Hudson? Tá com H aqui. Deve ser Hudson, né? Tá aqui no grupo também, o WhatsApp Cultura. Josiane Germano, o arroba José Celestino 1964 também tá aqui. Tá conectado. Josene. Tá Josene aqui, arroba Josene. Também tá ligado aqui com a gente. Cauã. Também a Luciana Coutinho. Ah, o Leandro. Leandro Embaixador. Que é isso? É parente do Gustavo Lima Embaixador? Deve ser. Juliane Graça. Também tá aqui ligada. Ah, quem mais, hein? É muita gente aqui no grupo, hein? Luciana Marques também tá ligada aqui com a gente. A Maria. Marília. Marília Barbosa. Também tá aqui ligada. A Mônica Alves, também. A Miriam também tá ligada. A Priscila Almeida, também online aqui no Na Balada. Sonilda tá online aqui com a gente. Thaís Ribeiro, muita gente aqui no grupo WhatsApp Cultura. Tô passando aqui a galera. Valéria Reis tá ligada aqui também. O Valmir, deixa eu ver quem mais que tá aqui. A Nezir também tá aqui. A Neida, é. Marília Barbosa. Também ligado aqui com a gente. Valeu. Ó, acabou de mandar aqui, ó. É o Gilberto. Valeu, Gilberto. Tamo junto. E você também. Você tá no grupo WhatsApp Cultura? Manda pra gente aí um recado que o Na Balada tá rolando até meia-noite.

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0: Não sai da sintonia, porque o Na Balada tá rolando até logo mais à meia-noite. Enquanto a gente vai pro break, você manda mensagem pra gente aí no arroba Rádio Cultura SD, Instagram da Rádio Cultura. Pode interagir, pode mandar foto da galera ou pelo WhatsApp. É, manda aí da onde você tá ouvindo. Manda aí a galera que tá curtindo aí o Na Balada.
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1: 11:23.
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simbora pra pista de dança, tamo de volta, mas o som não pode parar. Então bora, sem muita falação, vamos pra pista de dança que a galera quer é ouvir música boa nessa noite de sábado.

0: Que sequência, hein? Aumentou o volume aí na sua casa, que eu sei. Ó, não sai da sintonia, porque na volta do break a gente tem mais sequências nesse Na Balada, que tá muito bom, viu? Tô olhando aqui as próximas músicas, vem muita coisa boa. Então até a meia-noite, pode deixar o seu radinho ligado aqui na 90.1.
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4: 11:38.
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0: Na Balada, tá rolando até a meia-noite. Por aqui sou eu, William Silva. Obrigado, viu, pelo seu carinho, pela sua sintonia. Obrigado por você estar ligadinho na nossa programação. Principalmente a galera que tá trabalhando nesse sabadão, trabalhando aí nesse finzinho de noite. Galera aí que tá de plantão. Tô recebendo muita mensagem aqui também da galera do Uber. Muito obrigado, viu? Valeu aí pela sintonia. Obrigado aí pra galera que tá trabalhando, tá com o radinho sintonizado no carro. E que bacana que vocês estão curtindo aí esse Na Balada especial.

Valeu pelo carinho, pela audiência e pela sintonia pra você que tá ligadinho com a gente aqui no Na Balada. Tamo junto até logo mais à meia-noite. Tô olhando aqui a galera do WhatsApp, Grupo WhatsApp Cultura, viu? Obrigado pelo carinho de vocês. A galera que tá acordada ainda, é isso aí. Todo mundo ligadinho aqui no Na Balada. E só pra ter uma ideia, o nosso grupo tá com 970 membros, é isso aí. Chama mais a galera, ó. Tem muita gente. O Isaías tá aqui, o DJ Daniel. Fala, Daniel, é isso aí. Um abraço pra você, meu irmão. Valeu pela sintonia. A Maria das Graças também ligada, o Marcos Gomes, o Éder e a Valéria ligadinhos aí na programação, valeu! A Rose também tá aqui no grupo, a Juliana também tá aqui no grupinho aqui no WhatsApp Cultura, a Ellen, a Fátima também tá ligada com a gente, a Cida, a Gislene Silva e também a Nilza Souza. Quem também tá aqui interagindo, a Adriana tá ligada, a Liliane tá aqui também ligadinha com a gente, a Aline Simino, é isso? Simino, acho que é isso. Altair Ribeiro, tá ligado com a gente? Minha amiga Almerina, ei Almerina, abraço, viu? Bom descanso pra você aí, obrigado pelo carinho da sintonia. A Aline Silva tá aqui, a Amanda também tá aqui ligadinha com a gente. Quem mais, hein? Conceição também tá aqui. Cris, Isa e Cecília, família toda ligada, legal, valeu, valeu. Eliane Silva também ligadinha com a gente. Deixa eu ver quem mais aqui no grupo, hein? Tem muita gente. Franciane também tá aqui com a gente, a Gabriela tá aqui também, Gilberto, o Hudson, aí é Hudson, tá com H aqui, deve ser Hudson, né? Tá aqui no grupo também, o WhatsApp Cultura, Josiane Germano, o arroba José Celestino 1964, também tá aqui, tá conectado. Josene, tá Josene aqui, arroba Josene, também tá ligado aqui com a gente. Cauã, também a Luciana Coutinho, o Leandro, Leandro Embaixador, que é isso, é parente do Gustavo Lima Embaixador? Deve ser. Juliane Graça, também tá aqui ligada. Quem mais, hein? É muita gente aqui no grupo, hein? Luciana Marques também tá ligada aqui com a gente. A Marília Barbosa também tá aqui ligada, a Mônica Alves, também a Miriam, também tá ligada, a Priscila Almeida, também online aqui no Na Balada, Sonilda tá online aqui com a gente, Thaís Ribeiro, muita gente aqui no grupo WhatsApp Cultura, tô passando aqui a galera, Valéria Reis, tá ligada aqui também, o Valmir, deixa eu ver quem mais que tá aqui. A Nezir também tá aqui. A Neida. É, Marília. Marília Barbosa. Também ligada aqui com a gente. Valeu. Ó, acabou de mandar aqui, ó. É o Gilberto. Valeu, Gilberto. Tamo junto. E você também. Você tá no grupo WhatsApp Cultura? Manda pra gente aí um recado que o Na Balada tá rolando até meia-noite.

Quero ver quem é que vai acertar o nome dessa próxima que tá chegando. Essa que já tocou em todas as rádios e com certeza tá aqui no Na Balada, hein? Essa sim é a vibe pra dançar aí no meio da sala.

0: Não sai da sintonia, porque o Na Balada tá rolando até logo mais à meia-noite. Enquanto a gente vai pro break, você manda mensagem pra gente aí no arroba Rádio Cultura SD, Instagram da Rádio Cultura. Pode interagir, pode mandar foto da galera ou pelo WhatsApp. É, manda aí da onde você tá ouvindo. Manda aí a galera que tá curtindo aí o Na Balada.
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14: Meia-noite e um.
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Olha esse som que tá chegando. Você lembra dessa? Tenho certeza que você já dançou muito essa música aqui nas pistas de dança, já ouviu nas festas, já ouviu em várias cidades, porque essa música fez muito sucesso. E se fez sucesso, tá aqui no Na Balada. Bora recordar?

0: Esse dia eu tava conversando com meu amigo Delcio aqui no calçadão. Ô Delcio, um abraço pra você, espero que você esteja ouvindo aqui a programação, porque eu vou falar daquela conversa que a gente teve no calçadão. Ô Delcio, a gente tava falando sobre música, né? A gente gosta de música, a gente ama música e conversa sobre música. E aí o Delcio tava falando: William, não se faz mais músicas como antigamente, hein? Aquele rock de antigamente. Aí Delcio, a prova de que o rock e o dance podem caminhar juntos. Esse super clássico do Guns N' Roses, remixado pelo DJ Sun Cross. Pra você aí, meu amigo Delcio, grande abraço. E tá aí a prova de que o rock e o dance podem caminhar juntos. Acabou. Passou rapidinho, hein? Nossa, mãe, esse programa de hoje, dia 15, passou rápido demais. Mas olha, obrigado pela sua sintonia, pela sua audiência. Principalmente, obrigado pela sua companhia aqui na 90.1. E amanhã eu volto. Volto meio-dia no Agito Cultura, esperando a sua companhia, esperando a sua amizade. E o Na Balada tá de volta no sabadão.
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2: Meia-noite e 17.
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1: 12:48.
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0: 1:03.
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1: 1:20.
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1: 1:21. 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

0: 1:33.
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1: 1h49.
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0: Peraí. Fazer direito, vamos fazer direito.
1: Tá chegando a galera aí, ó.
0: Olha aí, a esculeba.
1: Chega aí.
2: Olha aí, rapaziada.
1: Aí, mano.
3: Chega aí, chega.
0: Jorge Cardoso.

0: Obrigado.
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2: 2:18.
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2: 2:19.

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3: 2h49.
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0: 3 e 2.
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2: 3:18.
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2: 10:19.

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1: 3:48.
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1: 4:20.
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1: 4:21.

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1: 4h49.
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1: 5 e 2.

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1: 5:17.
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0: Delícia! Esse é o clima do Misturadinho!
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1: 5:47.
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1: 6 horas.
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2: 6:20.
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0: Quem vai beber hoje dá um grito.
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2: 6:40.
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1: 7 horas.
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4: 7:21.
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2: 7:40.
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Andrade, Pedro Benedito de Andrade, Pedro Jardim Ferreira de Andrade, José Roberto Mariano Lopes, Sônia Aparecida de Lima Jardim, Manuel dos Reis Pires, Mário Eugênio de Sá, Ângela Rinaldi Palmieri, Jean Carlos Rinaldi Palmieri, Conceição Rodrigues Palmieri, José Maria Palmieri, José Carlos Moreira, Marise Andrade Silva, Walter, Maria Aparecida Pereira, João Ferreira Dias, Rogério Carlos de Paula, Raul Expedito Nascimento, Genebaldo Gomes Anacleto, Rosalie Domitilha do Nascimento, Manuelina do Nascimento, Maria José Guilarduce, Raul do Nascimento, Família Martuni, Benedides e Bosa, Antônia Budi, Tadeu Alck, Beatriz Marques, Isabel Rezende, Ângela Palmieri Abud, Dalto Abud, Hamilton Andrade Fonseca, Geltinho, Gertrudes Montes do Amaral, Cirilo Amaral, Sebastião Martins Amaral, Laodiceia de Lima Martins da Silva, Terezinha Miranda Balbino, Sebastião da Silva Balbino, Disseu da Silva Balbino, Frei Joel, Maria Batista de Paula, Fábio Campos, Júlio Cruz, Laurinha, Família Freire, Pedro Nicolau da Silva, Neuza Barbosa da Silva, Sebastião Aniceto Rabelo, Esther Guedes Rabelo, Ovidio Pantufo Arantes, Irene de Almeida Arantes, Dorvalina Fernandes de Castro, Joaquim Pereira de Castro, Sebastião Luiz da Silva, Ana Maria da Silva, Maria Lúcia Silva, José Batista Couto, Jesuíno de Paula Lima, Maria das Dores Costa, Maria do Carmo Costa, Rita de Azevedo Costa, Manuelina Costa de Almeida, José Forte de Almeida, Joaquim Pereira da Costa, Joaquim Francisco da Costa, Nelson de Almeida, Ana Maria Ribeiro, Estênio Nathaniel Ribeiro, Evandro Nathaniel Ribeiro, Edio Nathaniel Ribeiro. Em ação de graça, São Longuinho, Nossa Senhora do Carmo, Nossa Senhora Desatadora de Nós, São Judas Tadeu, por uma graça alcançada, Marisa Honório. Pela saúde, Lenilda Bárbara de Jesus, Vanise, Antônio e Filhos, Jane, Jorge, Abílio Renato Freire, André Elisa Freire, Pramila Freire, Ednova Maria Ribeiro. Intenção particular pela obra do Padre Cássio. Em ação de graça pelos aniversariantes, Cátia Aparecida Batista e Alessandra Aparecida Ferreira. Irmãos e irmãs, hoje a igreja se enche de orgulho e de júbilo para celebrar a solenidade da Assunção de Maria do Senhor. Ela, cheia de graça, elevada à glória celeste, foi associada pelo Pai plenamente ao mistério pascal do seu Filho. A Virgem Mãe, nossa intercessora na eternidade, é sinal de esperança para a igreja, que como ela caminha rumo ao reino definitivo, à plena glorificação. Nesse dia, em quem também recordamos a vida consagrada, contemplamos Maria como modelo, entrega total ao projeto divino, ao Pai, que ornou a Santa Mãe de Deus com as mãos mais belas graças, elevando nosso hino de louvor, cantemos.

0: Em nome do Pai, do Filho e do Espírito Santo.
1: Amém.
0: Irmãos eleitos, segundo a presciência de Deus Pai, pela santificação do Espírito, para obedecer a Jesus Cristo e participar da bênção da aspersão do seu sangue, graça e paz vos sejam concedidas abundantemente.
1: Bendito seja Deus que nos reuniu no amor de Cristo.
0: No dia em que celebramos a vitória de Cristo sobre o pecado e a morte, também nós somos convidados a morrer para o pecado e ressurgir para uma vida nova. Reconheçamos necessitados da misericórdia do Pai, confessemos os nossos pecados. Confesso a Deus Todo-Poderoso e a vós, irmãos e irmãs, que pequei muitas vezes por pensamentos e palavras, atos e omissões. Por minha tão grande culpa, e peço à Virgem Maria, aos anjos e santos, e a vós, irmãos e irmãs, que rogueis por mim a Deus. Deus Todo-Poderoso, tenha compaixão de nós, perdoe os nossos pecados e nos conduza à vida eterna.
1: Amém.
0: Senhor, tende piedade de nós.
1: Senhor, tende piedade de nós.
0: Cristo, tende piedade de nós.
1: Cristo, tende piedade de nós.
0: Senhor, tende piedade de nós.
1: Senhor, tende piedade de nós.
0: Hino de louvor.

0: Poderoso que levartes a glória do céu em corpo e alma, Imaculada Virgem Maria, Mãe do vosso Filho. Dai-nos viver sempre atentos às coisas do alto, para merecermos participar de sua glória. Por nosso Senhor Jesus Cristo, vosso Filho, que é Deus, e convosco vive e reina na unidade do Espírito Santo, por todos os séculos dos séculos.
1: Amém.
2: Leitura do livro do Apocalipse de São João. Abriu-se o templo de Deus que está no céu, e apareceu no templo a Arca da Aliança. Então apareceu no céu um grande sinal: uma mulher vestida de sol, tendo a lua debaixo dos pés, e sobre a cabeça uma coroa com 12 estrelas. Então apareceu outro sinal no céu: um grande dragão, cor de fogo, tinha 7 cabeças e 10 chifres, e sobre as cabeças 7 coroas. Com a cauda varria a terça parte das estrelas do céu, atirando-as sobre a terra. O dragão parou diante da mulher que estava para dar à luz, pronto para devorar o seu filho logo que nascesse. E ela deu à luz a um filho homem, que veio para governar todas as nações com cetro de ferro. Mas o filho foi levado para junto de Deus e do seu trono. A mulher fugiu para o deserto, onde Deus lhe tinha preparado um lugar. Ouviu então uma voz forte no céu proclamando: agora realizou-se a salvação, a força e a realeza do nosso Deus, e o poder do seu Cristo. Palavra do Senhor.
1: Graças a Deus.

0: Leitura da primeira carta de São Paulo aos Coríntios. Irmãos, Cristo ressuscitou dos mortos como primícias dos que morreram. Com efeito, por um homem veio a morte e é também por um homem que vem a ressurreição dos mortos. Como em Adão todos morreram, assim também em Cristo todos reviverão. Porém, cada qual segundo uma ordem determinada. Em primeiro lugar, Cristo como primícias. Depois, os que pertencem a Cristo por ocasião da sua vinda. A seguir será o fim, quando Ele entregar a realeza a Deus Pai, depois de destruir todo o principado e todo o poder e força. Pois é preciso que Ele reine até que todos os seus inimigos estejam debaixo de seus pés. O último inimigo a ser destruído é a morte. Com efeito, Deus pôs tudo debaixo de seus pés. Palavra do Senhor.
1: Graças a Deus.

0: O Senhor esteja convosco.
1: Ele está no meio de nós.
0: Proclamação do Evangelho de Jesus Cristo segundo Lucas.
1: Glória a vós, Senhor.
0: Naqueles dias, Maria partiu para a região montanhosa, dirigindo-se apressadamente a uma cidade da Judéia. Entrou na casa de Zacarias e cumprimentou Isabel. Quando Isabel ouviu a saudação de Maria, a criança pulou no seu ventre. Isabel ficou cheia do Espírito Santo. Com um grande grito, exclamou: Bendita és tu entre as mulheres e bendito é o fruto do teu ventre. Como posso merecer que a mãe do meu Senhor me venha visitar? Logo que a tua saudação chegou aos meus ouvidos, a criança pulou de alegria no meu ventre. Bem-aventurada aquela que acreditou, porque será cumprido o que o Senhor lhe prometeu. Então Maria disse: A minha alma engrandece o Senhor, e o meu espírito se alegra em Deus, meu Salvador, porque olhou para a humildade de sua serva. Doravante, todas as gerações me chamarão bem-aventurada, porque o Todo-Poderoso fez grandes coisas em meu favor. O seu nome é santo, e sua misericórdia se estende de geração em geração a todos que o temem. Ele mostrou a força de seu braço, dispersou os soberbos de coração, derrubou do trono os poderosos e elevou os humildes. Encheu de bens os famintos e despediu os ricos de mãos vazias. Socorreu Israel, seu servo, lembrando-se de sua misericórdia, conforme prometera aos nossos pais, em favor de Abraão e de sua descendência para sempre. Maria ficou 3 meses com Isabel, depois voltou para casa. Palavra da salvação.
1: Glória a vós, Senhor.
0: Queridos ouvintes da Rádio Cultura, amados irmãos, uma saudação especial também às religiosas que participam conosco dessa missa. Nesse mês vocacional, hoje é um dia da gente lembrar dessa vocação e rezarmos também. É bom que a gente saiba que o próprio Jesus disse que essa vocação celibatária é um sinal escatológico. O casamento é uma realidade temporal. Quem casou neste mundo, casou. Lá em cima não vai casar mais, não. Lá nós seremos como os anjos. Mas diante do casamento, que é uma vocação muito bonita, inclusive nós sacerdotes religiosos, nós saímos de um matrimônio. Mas tem um momento que o próprio Jesus diz que essa vocação ela é transitória. Isso é para lembrar que a gente não pode deixar de viver neste mundo sem deixar também de buscar as coisas do alto. É o pé fincado aqui na terra, mas o nosso coração voltado para o alto. Hoje nós celebramos a glorificação de Maria. Maria que foi assunta em corpo e alma aos céus. Maria, ela foi concebida sem o pecado original. Quando nós falamos de assunção de Maria, parece que é uma coisa assim, muito extraordinária. Esses dons que Maria está mostrando para a gente nesse tempo eram dons que nós tínhamos também antes da entrada do pecado no mundo. Mas a humanidade não precisava morrer, não tinha doença, não havia desentendimento entre Adão e Eva como existe hoje no casamento. Não havia sofrimentos na vida do ser humano. Inclusive, bondosamente, a natureza produziu o que a gente precisava. Mas infelizmente, após o pecado, o sofrimento, a morte começou a pairar sobre nós. É mais do que justo o que Deus está fazendo com Maria, porque ela é a primícia e a imagem também da igreja que somos nós. E aquilo que aconteceu com Maria, no derradeiro momento também acontecerá conosco. Maria é aquela que mais colaborou, que participou do mistério pascal de Cristo Jesus, a sua paixão, morte e ressurreição. E aqui após a ressurreição de Jesus e a sua ascensão aos céus, Maria, como representante da humanidade, já começa a receber esses frutos. Isso deve encher o nosso coração de esperança. Vocês imaginam um momento na nossa vida onde ninguém mais vai chorar, ninguém mais vai ficar triste. Não vamos ter que tomar remédios, ir ao médico, onde não vai haver mais desentendimentos entre nós. Até o nosso conhecimento de Deus não vai precisar mais de padre para ficar explicando a homilia, explicando as coisas de Deus. Nós estaremos diante dessa visão beatífica. E aqui Ele será tudo em todos. Mas até lá a gente precisa ir se consolando. Maria, essa primeira discípula de Jesus, ela também nos acompanha na nossa missão, na nossa vocação. E é por isso que a igreja tem todo esse carinho com Nossa Senhora. Hoje o Evangelho, inclusive, nos mostra esse, digamos, dogma principal da vida de Maria. Vai dizer que Maria é a mãe do Senhor. Maria, ela precisou também ser salva, foi enriquecida com a graça de Deus. Aqui foi uma missão que ela recebeu. Maria foi escolhida por Deus. Aqui, com todo respeito às outras mulheres, mas o que se equipara um pouco à vocação de Maria, por incrível que pareça, é a vocação sacerdotal. O que Maria fez uma única vez, o padre faz todas as vezes que celebra a Eucaristia. Mas isso não é para nossa glória, não. Isso é para a glória de Deus. Maria também sabe desse mistério. E é por isso que a gente precisa, em meio a tudo o que passa, as instabilidades deste mundo, a gente não se esquecer do céu. Vocês já perceberam como que a gente está muito desligado, esquecido das coisas da igreja? Aqui vou até dar uma puxadinha de orelha, né? A gente até chega atrasado na missa. Ah, não tem problema, é missa. O padre espera, Deus espera. A gente precisa, quem sabe, antecipar o nosso relógio. A missa precisa ser a minha atividade principal. Quando a gente vai dançar, quando vai numa festa, uma coisa, a gente vai com tanta motivação, vocês já perceberam? Mas quando é as coisas de Deus, a gente parece que a gente fica lerdo, fica devagar, fica desligado. A gente quer lugar VIP, quer os primeiros lugares. Mas quando se trata da missa, é só a missa. Se perdeu, vai em outra, né? Tem outro horário. Nós deveríamos aprender com Nossa Senhora a ter mais carinho, mais cuidado com as coisas de Deus, com a presença de Deus na nossa vida. Maria é essa portadora de Deus. Esse mistério também nos recorda que, como Maria foi concebida sem o pecado original, ela não experimentou a morte. Os orientais até dizem desse mistério da dormição. Maria como que teria que dormido, né, cochilado, e nesse momento ela foi assunta aos céus. Eu me lembro quando criança, a gente rezando o texto em família, esse mistério do texto era o que eu mais gostava, quando falava assim, que Maria foi assunta ao céu, Maria foi coroada ao céu como rainha do céu e da terra. Aí enquanto criança a gente ficava imaginando assim, parecia aquelas naves puxando Nossa Senhora, assim, como é que era o mistério. E depois de maior a gente vai compreendendo que é muito mais do que uma nave, uma coisa qualquer. A primeira leitura de hoje nos mostra também essa luta que existe na nossa vida, esse combate. E se você não está sentindo esse combate, me desculpe, mas talvez você já não é de Deus há muito tempo. Tem uma tensão que existe na vida espiritual. A figura da mulher e a figura do dragão, da serpente. Essa luta começou lá no Gênesis. Você se lembra da inimizade que Deus colocou entre a descendência da mulher e a serpente? Pois é. Tem pessoas que quando começam a rezar mais, viver uma vida mais séria com Deus, começam a perceber as tentações e dificuldades que se levantam na nossa vida. E se isso não está acontecendo na sua existência, é sinal que você não é um bom cristão. Talvez você nem seja cristão. Tem muita gente que está na igreja, mas a mentalidade e o coração não é de Deus. Essa luta, esse combate vai durar até o final da nossa vida, ou então até a vinda gloriosa de Jesus. E é por isso que a gente se confessa, é por isso que a gente reza e tenta ter uma vida agradável a Deus. Sabe por que uma vez um santo teve uma imagem? Ele viu um mosteiro tomado de demônios e viu uma imagem assim da sociedade, não tinha demônio nenhum. Aí aquela pessoa sábia perguntou a Deus, mas o que é essa imagem? Por que aqui tem tantos demônios e lá na cidade não tem? Porque aqueles já são meus. O demônio vai intensificar as suas ações justamente nos lugares que são de Deus. Quem não é de Deus, o demônio já não faz mais muito esforço não, porque já é dele. Para de pensar que existe um caminho intermediário. Como que assim, eu não sou de Deus, mas eu também não sou muito do mundo. Como se tivesse um caminho assim do meio. E não tem. Ou é de Deus, ou não é de Deus. São os únicos reinos que existem. É evidente que esse reino de Satanás será dizimado. E nós vamos reinar para sempre com Jesus, com Maria, com os anjos. Mas isso aqui é para quem quis, quem se abriu, quem se converteu, quem foi buscando as coisas do alto, quem não teve vergonha das coisas de Deus. Tem hora que é uma vergonha, a gente deveria colocar a mão na consciência, né? A gente fala assim, eu sou católico, mas será que eu pratico a minha religião? Eu vou à igreja, eu me confesso, eu comungo, eu busco os outros sacramentos. Estou buscando uma vida de santidade. Estou buscando, porque o texto de hoje, ele tem mais versículos, a primeira leitura. Fala assim, que a serpente veio para combater aqueles que estão guardando, vivendo a palavra de Deus. Será que eu tenho preocupação com a palavra de Deus? A gente preocupa com notícia, com jornal, com um monte de coisa, mas a gente se esquece da palavra de Deus. Não é política, não é ideologia que vai salvar a humanidade. Só tem um Salvador, minha gente. E essas realidades também, por melhor ou piores que sejam, são realidades também passageiras. O Salmo hoje fala também de uma entronização. Até lembrei do quadro do Sagrado Coração de Jesus e do Imaculado Coração de Maria. Quantas e quantas vezes a nossa casa já não é mais a casa de Deus. A nossa vida já não tem mais Deus. Os nossos costumes são costumes sem Deus. E mesmo assim a gente fala, eu sou cristão católico. Essa entronização desse salmo mostra de um rei vitorioso, inclusive que está desposando, né, que está se preparando para um casamento. A igreja viu nesse salmo a figura da igreja com nosso Senhor Jesus Cristo. Nós também fomos desposados numa linguagem de casamento por Deus. Inclusive lembrar que Ele deu a vida por nós. Esse reino que ele é introduzido lembra da ascensão de Jesus. Jesus que venceu o pecado, que venceu a morte. Inclusive na missa a gente recorda esse mistério de Cristo vencedor, Cristo que venceu todas essas realidades. Ele que vai nos dando força ainda sobre as consequências que ainda pairam na nossa vida do pecado, do sofrimento. Mas vai chegar um momento que tudo isso vai desaparecer. Deus permite o mal na nossa vida porque Ele é capaz de tirar um bem muito maior. Se não fosse assim, Deus não permitiria. Às vezes na nossa existência, a gente visa mais o mal e as coisas desastrosas do que a graça de Deus. Nós temos que lembrar, inclusive, que estamos celebrando hoje, se não me engano, 2 sétimos dias. Uma família já até vi que estão aqui. Temos que lembrar que a nossa vida é igual aquela ampuletinha de areia. Que você vira assim, os grãozinhos começam a descer. Mais cedo ou mais tarde, nós também vamos comparecer diante de Deus. E é por isso que a gente precisa se preparar. E não se esquecer dessas promessas de Deus. Paulo hoje fala também dos frutos da ressurreição da nossa vida. Nós que vamos também ser glorificados com Cristo como Maria. Ele fala do último inimigo a ser vencido, que é a morte. Vocês já perceberam que essa realidade ainda traz muita tristeza para o nosso coração? Daqui a pouco, lá para novembro, vamos celebrar o dia de finados. Vamos lembrar de todos esses homens e mulheres que nos antecederam. Homens e mulheres que nós rezamos, que inclusive conhecemos. Vocês sabiam que entre essas pessoas que você conheceu, certamente tem pessoas que foram muito agradáveis a Deus e se santificaram? Embora a igreja não tenha reconhecido, a igreja sabe disso. Lá no Apocalipse fala de uma quantidade enorme de pessoas, que ele não sabia dizer o nome delas, mas que ao longo dessa vida fizeram esse caminho com Deus. Nós não podemos esquecer disso, seja na vida, seja na morte, da graça de Deus na nossa vida. E lembrar-nos, inclusive, que Cristo quis também passar por este mistério do sofrimento e da morte, para que pudesse nos redimir. Hoje o Evangelho traz para a gente a visitação também de Nossa Senhora, a sua prima Santa Isabel. Após receber o anúncio do anjo, veja só o que uma pessoa cheia de Deus faz: boas obras, boas ações. Maria, ela se torna serva. Aqui a gente vê um bom servo de Deus, um bom cristão, quando a gente deixa de ser pessoas egoístas, pessoas em si mesmadas. pessoas que só pensam no seu bel prazer. Temos que lembrar dessa dimensão comunitária, inclusive da nossa fé. Eu não rezo sozinho, eu não vivo sozinho neste mundo, inclusive na dimensão da igreja. Deus me deu irmãos e irmãs para que eu pudesse viver junto, conviver. Aqui a gente precisa ir aprendendo a fazer o bem às pessoas que Deus coloca ao nosso lado. Maria se dirige, veja a expressão que Lucas põe no Evangelho, apressadamente. Tem gente que para fazer o bem pensa muito, custa muito, é tão difícil fazer uma ação, porque não merece, porque não vale a pena, porque vai desperdiçar. Eu me lembro de um padre que ajudou uma moça usuária de droga, uma moça bonita, mas por causa das drogas, a rua, a menina estava tudo desdentada. Aí a primeira coisa que o padre pensou, vamos arrumar a boca dessa menina, vamos dar dente para ela. Teve gente que falou assim, mas para que dar dente, padre? Essa mulher é uma viciada, uma drogada, vai perder o dente, vai jogar o dinheiro fora. Isso é gente medíocre que pensa. Talvez você seja medíocre, mesquinho. O padre foi e arrumou o dente daquela moça. Aquilo deu tanta motivação para ela, que aquilo animou a moça a entrar na fazenda para se tratar. É engraçado que essa moça deu fruto. Imagina se esse padre fosse mesquinho e miserável como aquelas pessoas à sua volta. Aqui, a gente tem que olhar a generosidade de Deus para conosco. Sermos pessoas mais generosas. Quando nós pedimos alguma coisa a Deus, ou quando nós queremos receber alguma coisa, nós queremos sempre o melhor. Mas nós não oferecemos, às vezes, o melhor que a gente pode. Maria quer nos ensinar esse caminho. Ela que foi tão agraciada, ela que está compartilhando também dos dons e da graça que recebeu. Tanto que Isabel fica cheia do Espírito Santo. A nossa presença na vida das pessoas devia possibilitar isso. Uma nova efusão do Espírito Santo, um novo Pentecostes. As pessoas ficarem cheias da graça de Deus. Tanto que até a criança no ventre de Isabel começa a exultar também de alegria. Isabel também cheia do Espírito vai dizer, né? Como pode ser que a mãe do meu Senhor me venha visitar? Foi em vista da maternidade divina que Deus foi enriquecendo Maria com outros dons também, para que ela pudesse exercer essa missão de mãe do Salvador. Maria, nesse cântico, ela é como filha de Sião, ela estava também nessa expectativa do Messias da salvação. Esse canto é o canto da salvação. Deus cumpriu as suas promessas para comigo, para com Israel. Maria diz até assim, né, que o Todo-Poderoso fez grandes coisas ao meu favor. Maria é uma mulher humilde. Vocês já perceberam como que a gente faz as coisas e fica cheio de vaidade, de vanglórias? A gente se sente muito superior, maior do que os outros. Maria está vendo, né? Deus olhou para minha pequenez. Os dons que nós recebemos, minha gente, são dons de serviço. É para edificação dos nossos irmãos e irmãs, das pessoas que Deus coloca ao nosso lado. Mas Maria também, ela faz aqui uma profecia. Doravante, todas as gerações me chamarão bem-aventurada. Isso já está começando a acontecer. Não sei se você tem acompanhado, inclusive fala aqui de grupos protestantes. É engraçado que eu tenho visto a conversão de grandes pastores, que estão pessoas que nasceram em berço protestante, pessoas que tinham até aversão à Nossa Senhora, devido a Maria, estão voltando à igreja. Recentemente eu perguntei a um deles, né, mas o que que fez o senhor que nasceu numa família protestante, que não teve contato com a religião católica, o que que fez o senhor mudar? Ele disse, aquilo que eu tinha mais aversão, Maria. E hoje eu percebo a grandeza dessa mulher. E hoje eu sou um dos propagadores da devoção à Nossa Senhora. Cuidado você para não ficar com a mentalidade daquele filme, né? O Alto da Compadecida. Vocês lembram desse filme? A gente vive uma vida torta, tudo errado. Aí no final, chama a Nossa Senhora que ela vai me salvar. Não é bem assim que as coisas funcionam, não. Se você não viveu uma verdadeira devoção, e se não buscou uma conversão, não tem Nossa Senhora para te ajudar, não. Ela está pedindo a nossa conversão. ela quer imaculada. Ela quer que a gente possa ir vencer nessas máculas na nossa vida. Vamos levar a nossa vida espiritual mais a sério, minha gente. A nossa conversão. Aqui na missa da manhã eu posso dizer, né? Eu vejo várias pessoas já idosas, né? Vocês estão caminhando para o fim, vocês sabem disso, né? Você sabe que o católico tem medo de duas coisas, né? Não gosta de falar do diabo e da morte. Morrer, padre? Só que para morrer, basta o quê? Tá vivo. Tem crianças que nem veem a luz do sol, né? Morre dentro do ventre da mãe. O ventre da mãe se torna o seu sepulcro. Tem pessoas que já dormiram já da noite passada e não acordaram. A gente pensa que tem muito tempo, que vai viver bastante. Isso serve também para a gente poder viver bem com as pessoas e não ficar perdendo tempo. De vez em quando a gente vê, né? Pessoas que são atormentadas uma vida inteira, fazendo tratamento, inclusive, porque não viveu bem a vida. Não aproveitou o pai e a mãe, não aproveitou a família, aí perdeu. Não vai voltar mais. E tem aqueles momentos difíceis também de cemitério, né? Onde a gente tem que sepultar aquelas pessoas e sabe que neste mundo eu não vou mais encontrar essa pessoa. Para de ficar adiando o seu encontro e a sua vida. Aqui eu não estou convidando nem você a pensar diretamente na morte, não, mas a pensar na vida que você está vivendo. Para depois não ficar mais um choramingando nesse mundo e dizendo que a vida não tem sentido. A vida tem um sentido que você dá para ela. Se é um sentido vazio, é uma vida vazia. Se é uma vida cheia da graça de Deus, isso vai transbordar hoje como o encontro de Maria com Isabel, que permitiu que ela também e seu filho no seu ventre ficasse cheio da presença de Deus. Que Nossa Senhora assunta ao céu, ela possa interceder por nós. Assim seja. Amém. Amém.

0: Creio em Deus Pai Todo-Poderoso, Criador do céu e da terra, e em Jesus Cristo, seu único Filho, nosso Senhor, que foi concebido pelo poder do Espírito Santo, nasceu da Virgem Maria, padeceu sob Pôncio Pilatos, foi crucificado, morto e sepultado, desceu à mansão dos mortos, ressuscitou o terceiro dia, subiu aos céus, está sentado à direita de Deus Pai Todo-Poderoso, donde há de vir julgar os vivos e os mortos. Creio no Espírito Santo, na Santa Igreja Católica, na comunhão dos santos, na remissão dos pecados, na ressurreição da carne, na vida eterna. Amém. Amém. Celebremos nosso Salvador que se dignou nascer da Virgem Maria e peçamos.
1: Renovai em nós, Senhor, as maravilhas da salvação.
2: Senhor, que a Igreja seja o reflexo da santidade que levou a Virgem Maria aos céus, nós vos pedimos.
1: Renovai em nós, Senhor, as maravilhas da salvação.
2: Senhor, que o Papa Leão, nosso arcebispo, Dom Marco Aurélio, receba o dom da obediência à vossa palavra, com o qual ornaste a Virgem Maria, nós vos pedimos.
1: Renovai em nós, Senhor, as maravilhas da salvação.
2: Senhor, que aqueles que abraçaram a vida consagrada deem testemunho do Verbo de Deus que se faz carne no ventre da Virgem Maria, nós os pedimos.
1: Renovai em nós, Senhor, as maravilhas da salvação.
2: Senhor, que o mal seja derrotado pela mesma força que conserveste a mulher para derrotar o dragão, nós os pedimos.
1: Renovai em nós, Senhor, as maravilhas da salvação.
0: Senhor do céu e da terra, que colocastes Maria como rainha à vossa direita, dai-nos a alegria de participar um dia com ela da mesma glória. Por Cristo nosso Senhor.
1: Amém.

0: Orai, irmãos e irmãs, para que o sacrifício da igreja nesta pausa restauradora na caminhada rumo ao céu seja aceito por Deus Pai Todo-Poderoso.
1: Receba, Senhor, por tuas mãos este sacrifício para a glória de seu nome, para o nosso bem e de toda a sua santa igreja.
0: Suba até vós, Senhor, a oferenda de nossa devoção e pela intercessão da Santíssima Virgem Maria elevada ao céu, os nossos corações inflamados por vosso amor se orientem continuamente para vós. Por Cristo nosso Senhor.
1: Amém.
0: O Senhor esteja convosco.
1: Ele está no meio de nós.
0: Corações ao alto.
1: Nosso coração está em Deus.
0: Demos graças ao Senhor, nosso Deus.
1: É nosso dever e nossa salvação.
0: Na verdade, é digno e justo, é nosso dever e salvação dar-vos graças sempre e em todo lugar. Senhor Pai Santo, Deus Eterno e Todo-Poderoso, por Cristo Senhor nosso. Hoje a Virgem Maria, Mãe de Deus, foi elevada ao céu, sinal de inabalável esperança e consolo para o povo peregrino. Ela é primícia e imagem da igreja chamada à glória, pois não quisestes que sofresse a corrupção do sepulcro, aquela que gerou de modo inefável o vosso Filho feito homem, autor de toda a vida. Por isso, unidos aos coros dos anjos, vos louvamos, cantando alegres a uma só voz.

0: Na verdade, vós sois santo, ó Deus do universo, e tudo o que criastes proclama o vosso louvor. Porque por Jesus Cristo, vosso Filho e Senhor nosso, e pela força do Espírito Santo, dais vida e santidade a todas as coisas, e não cessai de reunir para vós um povo que vos ofereça em toda a parte, do nascer ao pôr do sol, um sacrifício perfeito. Por isso, ó Pai, nós vos suplicamos, santificai pelo Espírito Santo as oferendas que vos apresentamos para serem consagradas, a fim de que se tornem o corpo e o sangue de vosso Filho, nosso Senhor Jesus Cristo, que nos mandou celebrar estes mistérios.
1: Enviai o vosso Espírito Santo.
0: Na noite em que ia ser entregue, Jesus tomou o pão, pronunciou a bênção de ação de graças, partiu e o deu a seus discípulos, dizendo: tomai todos e comei, isto é o meu corpo que será entregue por vós.

Do mesmo modo, no fim da ceia, ele tomou o cálice em suas mãos, pronunciou a bênção de ação de graças e o deu aos seus discípulos, dizendo: tomai todos e bebei. Este é o cálice do meu sangue, o sangue da nova e eterna aliança, que será derramado por vós e por todos para a remissão dos pecados. Fazei isto em memória de mim.

0: Mistério da fé.
1: Anunciamos, Senhor, a vossa morte e proclamamos a vossa ressurreição. Vinde, Senhor Jesus.
0: Celebrando agora, ó Pai, o memorial da paixão redentora do vosso Filho, da sua gloriosa ressurreição e ascensão ao céu, enquanto esperamos sua nova vinda, nós vos oferecemos em ação de graças este sacrifício vivo e santo.
1: Aceitai, ó Senhor, a nossa oferta.
0: Olhai com bondade a oblação da vossa igreja e reconhecei nela o sacrifício que nos reconciliou convosco. Concedei que, alimentando-nos com o corpo e o sangue do vosso Filho, repletos do Espírito Santo, nos tornemos em Cristo um só corpo e um só Espírito.
1: O Espírito nos una num só corpo.
0: Que o mesmo Espírito faça de nós uma eterna oferenda para alcançarmos a herança com os vossos eleitos. A Santíssima Virgem Maria, Mãe de Deus, São José, seu esposo, os vossos santos apóstolos e gloriosos mártires, e todos os santos que não cessam de interceder por nós na vossa presença.
1: Fazei de nós uma perfeita oferenda.
0: Nós os suplicamos, Senhor, que este sacrifício da nossa reconciliação estenda a paz e a salvação ao mundo inteiro. Confirmai na fé e na caridade a vossa igreja que caminha neste mundo, com o vosso servo, o Papa Leão, e o nosso bispo Marco Aurélio, com os bispos do mundo inteiro, os presbíteros e diáconos, os outros ministros e o povo por vós redimido. Atendei propício às preces desta família que reunistes em vossa presença. Reconduzi a vós, Pai de misericórdia, todos os vossos filhos e filhas dispersos pelo mundo inteiro.
1: Lembrai-vos, ó Pai, da vossa igreja.
0: Lembrai-vos, ó Pai, do vosso filho, Mário Luiz, Fábio José, que chamastes deste mundo à vossa presença. Concedei-lhe que, tendo participado da morte de Cristo pelo batismo, participe igualmente da sua ressurreição. No dia em que ele ressuscitar dos mortos, tornando o nosso pobre corpo semelhante ao seu corpo glorioso, acolhei com bondade no vosso reino os outros irmãos e irmãs que partiram desta vida e todos que morreram na vossa amizade. Unidos a eles, esperamos também nós saciar-nos eternamente da vossa glória, quando enxugardes toda a lágrima dos nossos olhos. Então, contemplando-vos como sois, seremos para sempre semelhantes a vós e cantaremos sem cessar os vossos louvores. Por Cristo Senhor nosso, por ele dais ao mundo todo o bem e toda a graça. Por Cristo, com Cristo e em Cristo, a vós, Deus Pai Todo-Poderoso, na unidade do Espírito Santo, toda a honra e toda a glória por todos os séculos dos séculos.

0: Rezemos com amor e confiança a oração que o Senhor Jesus nos ensinou.
1: Pai nosso que estais nos céus, santificado seja o vosso nome. Venha a nós o vosso reino. Seja feita a vossa vontade, assim na terra como no céu. O pão nosso de cada dia nos dai hoje. Perdoai as nossas ofensas, assim como nós perdoamos a quem nos tem ofendido. Não nos deixeis cair em tentação, mas livrai-nos do mal.
0: Livrai-nos de todos os males, ó Pai, dai-nos hoje a vossa paz. Ajudados pela vossa misericórdia, sejamos sempre livres do pecado e protegidos de todos os perigos, enquanto aguardamos a feliz esperança e a vinda do nosso Salvador Jesus Cristo.
1: Vosso é o reino, o poder e a glória para sempre.
0: Senhor Jesus Cristo, dissestes aos vossos apóstolos: eu vos deixo a paz, eu vos dou a minha paz. Não olheis os nossos pecados, mas a fé que anima a vossa igreja. Dá-lhe segundo o vosso desejo a paz e a unidade. Vós que sois Deus com o Pai e o Espírito Santo.
1: Amém.
0: A paz do Senhor esteja sempre convosco.
1: O amor de Cristo nos uniu.

0: Felizes os convidados para a ceia do Senhor. Eis o Cordeiro de Deus que tira o pecado do mundo.
1: Senhor, eu não sou digno de que entreis em minha morada, mas dizei uma palavra e eu serei salvo. Pedimos a você que vai comungar, para comungar na frente do padre ou dos ministros. É proibido sair com a hóstia consagrada na mão.

Oremos. Senhor, que nos alimentastes com o sacramento da salvação, concedei-nos que pela intercessão da Virgem Maria elevada ao céu, sejamos conduzidos à glória da ressurreição. Por Cristo.

0: Cristo, nosso Senhor.
1: Amém. Só dois
0: assentados.
1: A renovação da assinatura da liturgia de 2027 já foi iniciada. Para maiores informações, no escritório paroquial. E lembrando a vocês também, o almoço de São Miguel, dia 30, os cartões já estão com as pastorais.
0: Rezemos uma salve rainha pelas famílias que estão celebrando o sétimo dia, do senhor Fábio José e do senhor Mário Luiz. Salve rainha, mãe de misericórdia, vida, doçura e esperança nossa salve. A vós bradamos, degredados filhos de Eva, a vós suspirando, gemendo e chorando neste vale de lágrimas. Eia, pois, advogada nossa, esses vossos olhos misericordiosos a nós volver. E depois deste desterro, mostrai-nos Jesus, bendito é o fruto do vosso ventre. Ó clemente, ó piedosa, ó doce sempre Virgem Maria, rogai por nós, Santa Mãe de Deus, para que sejamos dignos das promessas de Cristo.
1: Amém.
0: O Senhor esteja convosco.
1: Ele está no meio de nós.
0: O Deus de bondade, que pelo Filho da Virgem Maria, que salvar o gênero humano, vos enriqueça com sua bênção.
1: Amém.
0: Seja-vos dado sentir sempre por toda a parte a proteção da Virgem, por quem recebestes o autor da vida.
1: Amém.
0: E vós, reunidos hoje para celebrar com fervor sua solenidade, possais escolher a alegria espiritual e o prêmio eterno.
1: Amém.
0: E a bênção de Deus Todo-Poderoso, Pai e Filho e Espírito Santo, desça sobre vós e permaneça para sempre.
1: Amém.
0: Ide em paz e o Senhor vos acompanhe.
1: Graças a Deus.

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3: 9:34.
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0: 9:40.
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2: 9,55.
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5: 57.
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0: certa.
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2: E 9.

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9: 10 e 18.
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0: 10:29.
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7: 10:34.

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3: 10:45.
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16: 10:50.
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0: 11-2.
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1: 11:22.
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5: 11:27.
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0: 11:32.
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0: 11:36.
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1: 11:44.
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5: 11:46.
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0: 11:51.
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1: Meio-dia e quatro.
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0: esquecido. Pense em você que agora está vivo e que precisa da proteção de Deus. Oração a São Miguel Arcanjo. Glorioso Príncipe do Céu e Protetor das Almas, eu vos chamo e invoco para que me livreis de toda a adversidade e de todo o pecado, fazendo-me progredir no serviço de Deus e conseguindo-me dele a graça da perseverança final, que me faça gozá-la eternamente. Amém. São Miguel Arcanjo, protegei-nos no combate, cobri-nos com vosso escudo contra os embustes e ciladas do maligno. Subjugue-o Deus instantemente, pedimos. E vós, príncipe da milícia celeste, precipitai ao inferno a Satanás e a todos os espíritos malignos que andam pelo mundo a perder as almas. Amém. O Senhor esteja convosco. Ele está no meio de nós. Pela intercessão de São Miguel Arcanjo, nosso padroeiro, desça sobre você, sua família, a sua refeição, o seu trabalho, a sua vida, a bênção do Deus Todo-Poderoso, Pai, Filho e Espírito Santo. Amém.
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0: tudo belezinha com você? Ótima tarde pra você. Domingão, né? 16 de agosto de 2026. Rádio Cultura FM. Eu sou o William Silva, tô chegando aqui na 90.1. Tamo junto na 90.1, hein?
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1: Aê, sim! Senhoras e senhores, ótima tarde pra você, conectado. E pra você sintonizado nos quatro cantinhos de nossa querida Santos Dumont. Aqui a terra do pai da aviação. E você também conectado e sintonizado no www.radioculturasd.com.br em todo o Brasil. Alô, meus amigos da TV Multimídia. Você também ouvindo aí o som pelo canal 102. Obrigado, viu? Valeu pela sintonia, valeu pela audiência. Por aqui sou eu, William Silva, chegando na programação a partir de agora até as 3 da tarde. Tá rolando o Agito Cultura. Você sabe como é que é o esquema, né? Você manda o seu recado, manda e desmanda na programação da melhor da cidade. O WhatsApp 3251. Manda áudio pra mim no 3251-1580. Eu quero saber como é que você tá, como é que tá o domingão. Você tá em casa, onde você tá, o que você tá fazendo? Tá fazendo almoço, tá varrendo a casa, tá fazendo o quê, hein? Manda áudio pra mim, manda um áudio, vai, manda! Mande áudio, mande áudio, eu quero ouvir o áudio de você, eu quero ouvir sua voz. 3251-1580. William, eu posso pedir música? Pode pedir música. William, eu posso mandar abraço? Pode mandar abraço. Mas mande o áudio, manda, manda! Mande um áudio aí pra gente animar o domingão, nesse 16 de agosto de 2026. Ó, hoje tem muita coisa aqui no Agito Cultura, hein? Daqui a pouquinho nós vamos falar de futebol. Ai, meu Vascão da Gama, ai, ai. Ai, ai, ai, meu Vasco, você tá fazendo sofrer. Mas daqui a pouquinho nós vamos falar de futebol, vamos falar também, ó, baú da 90.1. Quem será o aniversariante de hoje, hein? Hoje, 16 de agosto de 2026, tem aniversariante, é. Tem cantor aí famoso, muito famoso e muito famoso, soprando velhinho, hein? Daqui a pouco eu vou te contar. E claro, né, tem também todas as notícias pra você ficar por dentro de tudo que acontece aqui na nossa cidade de Santos Dumont. Vamos ficar juntinho até as 6 da tarde, combinado? Não desliga o rádio não, tamo junto, hein? Vamos começar com Billy Ash. Isso aqui é sucesso, né? Se é sucesso em todas as rádios, também é sucesso aqui no Agito Cultura.

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1: 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Aqui no Agito Cultura é a nova do Acato e Péricles Imparável.

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14: Estamos de volta no Domingão da Cultura, né? Estamos de volta também no Agito Cultura. Tem que estar ligando o rádio agora, viu? Obrigado aí pela sintonia. Ótimo Domingão, 16 de agosto. Aqui sou eu, já estou na programação. William Silva, é. Levando só música boa para você. Claro, contando aqui com a sua participação, seu toque, seu abraço. Manda o áudio aí para mim. Eu quero saber da onde você está ouvindo. Eu quero saber como é que está o Domingão. Você está em casa, está com a família, está se preparando aí para... Vai pra casa da sogra, né? Tem gente que vai pegar o rango lá na casa da sogra, né? Pra ver o quê, né? Ah, hoje tá valendo, não tá, não, ué? Que tem? Hoje é domingo, pô. Não, hoje pode. Eu quero saber o que é que você tá fazendo aí. 3251580, manda o papo aí. Eu quero ouvir a sua voz.
15: Príncipe. Príncipe,
14: Gracinha.
15: Bom dia, príncipe.
14: E aí?
15: Hoje eu vou querer uma música do Roberto Carlos lá do fundo.
14: Rapaz.
15: Como é grande o meu amor por você.
14: Nossa, mãe, essa é das antigas, hein? Oi.
15: Dá um abraço aí nas princesas, no rei, na rainha. E o Flusão ganhou,
14: hein? Ei, beleza. Você deixou
15: mais aí que o Flusão ganhou.
14: Eu não vou nem. Eu vou te falar daqui a pouco.
15: Edmilson, Ivo, Maria Helena, claro, da Thelma, Concebida. Ah, manda um abraço para todos os aniversariantes de hoje. Tá bom? Abraço para todos os ouvintes do grupo. Nossa Tota Meneghel, nossa Alessandra, nosso Edson Palma. Todo mundo, príncipe. Tá bom, príncipe? Então é isso aí. Como é grande o meu amor por você. Um abraço aí pra aquela menina do... acho que ela gosta do Roberto Carlos.
14: É Soninha. Vim, né? É, claro. Tá ligada, pô.
15: Abraço pra família do Alcim, Reinaldo Bahia. Tá bom? Abraço pra... todo mundo, príncipe!
14: Tamo junto!
15: Pica-pau!
14: Ah, rapaz! Anda aí, Cinda, é!
15: É isso aí, príncipe!
14: É isso aí!
15: Ô, príncipe!
14: Oi!
15: No Dose Dupla, tu bota Steven B.
14: Oi!
15: Aqueles funk gostosos que eu pulava o muro, que eu morava do lado do clube.
14: Gente!
15: Eu baile funk.
14: Olha!
15: Steven B,
14: olha, menino, comenta não. Você pulava o muro da casa pra ir pro baile funk. Gracinha, gracinha, complica não, mulher. Ó, um abraço aí. Abraço pra galera do Rio de Janeiro aí, né? Ouvindo aí a nossa programação. Marola também, rapaz. Manda um abraço pro Marola aí, ó. Sempre junto com a gente, né? Deixa eu mandar um abraço também a galera lá do bairro São Sebastião. Meu amigo lá, o Jorge, a Wanda, o Miguel, o Gabriel, essa galera toda, né? Todo mundo curtindo aí o som da 90.1. Valeu, obrigadão. Sei que tá todo mundo aí na sintonia.

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3: Meio-dia e 35.
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1: a estamos de volta, é isso aí. Estamos de volta aqui no som da 90.1. Obrigado pela sua sintonia, viu? Que você tá ligando o rádio agora, sintonizando a 90.1. Ou você que tá aí também no nosso site. Tamo junto até as 3 da tarde, hein? Deixa eu mandar um abraço aqui pra galera que tá ligadinha comigo, viu? Mandar um abraço aqui pra Tainara. Tainara, um abraço pra você, viu? Pra você, pra Silvia também, pra Stephanie, a Maria Paula, tá bom? Um abraço aí pra vocês. Vou mandar aqui o MC Marcinho aqui pra você, menino. Eu procurei essa música aqui tua, não achei não, menino. Tá doido? Procurei, viu? Olha que eu procurei. 3251580, manda o papo, vai.
2: Boa tarde, Luiz.
1: Oi.
2: Que é a Mira da Bairro Centro.
1: E aí?
2: Boa São Vicente. Gostaria de pedir a música do Cazuza. Mais uma dose. Ofereço para todos que vão tomar uma gelada nesse domingão.
1: Ai, ai, ai.
2: Obrigado.
1: Valeu. Quer dizer, o pessoal vai tomar gelada domingão e eu vou ficar aqui trabalhando.
0: Brasil.
1: Bonito, né?

0: o som do Cazuza, né? Relembrar esse cara, né? Bacana demais. Também o MC Marcinho. Seguinte, meio-dia e 51 minutos. Obrigado pela sua sintonia, viu? Aqui no Cultura FM tá rolando o Imagina do Cultura. E eu tô esperando. É, tô esperando aí a sua mensagem. Tô esperando o seu, a mensagem de voz. Ou então você digita aí pra mim da onde você tá falando. Como é que tá aí o seu domingão de 16 de agosto? Tá com a família? Tá com a galera? Tá se preparando aí pra sair? O que é que você tá fazendo? Quero saber. 3251580. Daqui a pouquinho, vamos pro break. Que daqui a pouquinho nós vamos falar de futebol, vamos falar de campeonato brasileiro. Tem muita coisa aqui pra gente comentar. Então vamos lá, vamos pro break. Que daqui a pouquinho eu volto falando de futebol aqui no Cultura.
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1: de volta aqui no Som da Cultura 90.1. Agora meio dia e 58 minutos. Obrigado pela sua sintonia, por aqui sou eu, hein, William Silva, falando aqui pra Cultura. Você pelo rádio 90,1 do seu radinho e também pela TV Multimídia no canal Centro. Você também na Alexa, né? Aplicativo Cultura. Você que decide onde que você ouve aí o Som da Cultura, beleza? Mas agora vamos falar de futebol? Vamos parar rapidinho, que você já sabe, né? Sempre aqui meio-dia 55, meio-dia 57, a gente dá aquela paradinha pra gente saber o que tá rolando no Campeonato Brasileiro. E olha, tá rolando, hein? Vamos começar lá pelo Campeonato Brasileiro, lá pela Série C, porque ontem também foi aberta a 17ª rodada. Então, ontem, aberta a 17ª rodada do Brasileirão Série C. E ontem, o Volta Redonda fez aí o dever de casa, ganhou, hein? Volta Redonda 1, Ituano 0. Ontem no estádio Carlos Amit, Amazonas e Botafogo da Paraíba empataram em 0-0. Na Arena Simon, ontem, às 7h30 da noite, o Brusque ganhou e ganhou legal, hein? Quer dizer, ganhou meio apertado, né? Vou falar sério, ganhou legal, mas ganhou apertado. Brusque 3, Inter de Limeira 2. Por pouco, a Inter de Limeira no empate, hein? Por pouco. Na Arena Pernambuco, rapaz, o Santa Cruz perdendo em casa, hein? Que feio, hein? Perdeu aí pro Maranhão. Maranhão 1, Santa Cruz 0 ontem aí na Arena Pernambuco, perdendo em casa, hein? Agora os jogos de hoje do Campeonato Série C. Hoje, 4 da tarde, Floresta e Anápolis. Hoje, no Estádio Centenário, Caxias encara o Figueirense. No Batistão, o Confiança de Sergipe em casa vai receber o Maringá. Na Arena Barra, o Barra em casa recebe o Itabaiana. Na Arena Fonte Luminosa, a Ferroviária vai receber o Paysandu. Finalizando a Série C, Brinco de Ouro, Guarani e Ipiranga. Vamos lá para a tabela? Campeonato Brasileiro Série C, 17ª rodada, foi aberta ontem. Por enquanto, Brusque é então o líder do campeonato. Brusque é o primeiro com 30 pontos, a Inter de Limeira é a segunda colocada com 28, Botafogo da Paraíba o terceiro colocado com 27 pontos e o Paysandu é o quarto com 26. Na zona de rebaixamento, Anápolis com 15 pontos, o Barra de Santa Catarina, que vai jogar em casa, hein? 15 pontos, tem que ganhar, que senão, bicho pega, hein? E o Confiança é o lanterninho do campeonato com 12 pontos. Essa aí foi a Série C. Agora, pela Série B, também foi aberta ontem a 22ª rodada da Série B. Ontem, no estádio Moisés Lucarelli, a Ponte Preta empatou. Ponte Preta 1, Náutico 1. No estádio 1º de maio, Botafogo de São Paulo levou melhor. São Bernardo 0, Botafogo 1. Na Ilha do Retiro, Sport fez o dever de casa, né? Ganhou. Sport 2, Londrina 1. Na Arena Castelão, o Ceará, meu filho. Meu Deus do céu, hein? Cuiabá fora de casa foi lá e colocou água no chimarrão do Ceará, hein? Cuiabá 3, Ceará 1. Ceará perdendo em casa, hein? Que coisa. No Antônio Ascioli, estádio Antônio Ascioli, o Vila Nova levou a melhor. Vila Nova 2, Atlético Goianiense 0. Ontem, Criciúma 1, Goiás 0. E no Alfredo Jaconi, Juventude Fortaleza empataram 0-0. Jogos de hoje. Operário do Paraná e Avaí. Na Arena Independência, hoje tem Atlético e o América Mineiro, Atlético de São João del Rei, hein? Jogando aí na Arena Independência, lá na Arena do América, né? Então, vamos lá, boa sorte, vamos ver o que, que vai dar isso daí. E no Rei Pelé, finalizando aí a rodada, CRB e Novo Horizontino. Bora pra tabela! Tabela do Campeonato Brasileiro Série B, 22ª rodada, o Criciúma é o primeiro colocado, 43 pontos, Juventude é o segundo, 39 pontos, o Vila Nova vem em terceiro colocado, 37 pontos, Fortaleza é o quarto com 36. Na zona da degola, o Avaí 21 pontos, Londrina 20 pontos, o América, que vai jogar hoje em casa, 11 pontos, precisando ganhar urgentemente o América Mineiro, e a Ponte Preta 10 pontos, é o Lanterninha. Vamos para a Série A, eu falei que tinha muita coisa, né? Vamos lá. A 23ª rodada do Brasileirão Série A. Ontem, papai está feliz porque o Flusão ganhou no Maraca. Fluminense 3, Palmeiras 2 ganhando o líder do campeonato, Flusão, hein? Olha a moral, moral, hein? Ontem na Arena Baixada, o Atlético Paranaense empatando. Atlético Paranaense 1, Bragantino 1. No Morumbis, São Paulo empatou. São Paulo 1, Curitiba 1. E hoje, tá acontecendo ainda a partida, tá quase acabando, né? Chapecoense empatando aí com o Bahia, 2x2. Jogo de hoje, hein? Hoje tem Vascão da Gama, meu Deus do céu. Ai, Vascão da Gama vai jogar hoje. O Vasco joga em São Januário contra o Santos. Hoje na Arena MRV, 4 da tarde, Atlético Mineiro e Grêmio. Hoje no Estádio Maião, Mirassol recebe o Flamengo. Na Arena Barradão, Vitória recebe o Botafogo. Na Neoquímica Arena, Cruzeiro vai fora de casa, né? Corinthians e Cruzeiro na Neoquímica Arena. Complementa a rodada amanhã no Beira-Rio, o Internacional vai jogar contra o Remo. Vamos lá pra tabela, né? Vamos lá. Palmeiras, por enquanto, segue líder do campeonato, 48 pontos. Seguido do Flamengo, de 42. O Atlético Paranaense, 41 pontos. E o Fluminense, que ganhou aí do líder, né? 38. Na zona de rebaixamento, o Santos com 22. O Vasco da Gama, meu Deus do céu, que hoje tem que ganhar pelo menos 22 pontos. O Remo, também com 22. Na lanterna do campeonato, a Chapecoense. Rapidinho aqui, vamos lá, porque hoje tem muita coisa, eu falei, né? Hoje, Copa Cultura, teremos... Bom, se tiver certa essa tabela aqui que eles me mandaram aqui na produção... Hoje teremos Tabajara e 15. Hoje teremos então aí Tabajara 15 de novembro pelos jogos aí das quartas de final, né? Bom, beleza, então tá bom. É a única coisa que tem aqui escrito, essa tabela aqui tá... Ela tá defasada, tá, galera? Se alguém aí tiver me ouvindo aí da Copa Cultura, manda no meu WhatsApp aí no 32518080 atualização, porque essa tabela aqui tá desatualizada. Por exemplo, dia 9 do 8 tá falando aqui América e Renascer. O América ganhou, né? Só que não tá escrito aqui. Então, se alguém tiver me ouvindo aí, eu sei que o América ganhou, já tá classificado o América. E hoje teremos aí Tabajara 15 de novembro, é isso? É. Cruzeiro, aqui tá escrito aqui, ó. Dia 2, o Cruzeiro ganhou do União Novador de 5x3. E também o Santa Cruz classificou, né? Santa Cruz 5, Ponte Preta 1. Então, hoje, o jogo de hoje na Copa Cultura, teremos Tabajara e 15 de novembro. Se alguém aí da Copa Cultura tiver ligado, me manda atualização, que a minha produção aqui me mandou uma tabela incompleta, é mole?

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0: a de volta, né? Link no Agito Cultura na 90.1. E você, claro, né? Mandando o seu recado pelo WhatsApp, o 3251-1580. Ótimo domingão pra você, viu? Hoje, 16 de agosto, pra você que tá em casa. Pra você também, eu tenho que mandar abraço, né? Pra galera que tá trabalhando, né? Alô, galera do Uber, do táxi, pessoal dos aplicativos, pessoal que tá trabalhando aqui nos restaurantes, nos bares da nossa cidade, mas sintonizado aqui na 90.1. Obrigado pelo carinho da companhia. Vamos junto, hein? Vamos junto aí que o Agito Cultura é até as 3 da tarde.
2: Boa tarde.
0: Oi.
2: Tudo bem?
0: Tudo bem.
2: Cunha do bairro, Córrego do
0: Ouro. Oi, e aí?
2: Cunha.
0: Oi.
2: Toca pra mim aí o Guilherme Silva. É, meu cavalo sabe. Ofereço pra você e pra todos os ouvintes. E eu também estou ligadinho no seu programa. Boa tarde, William.
0: Oi, dá um abraço, viu? A galera aí ligadinha com a gente. Um abraço pra você. Te mando um abraço também pro Kleber também, que tá ligado com a família dele. Lá no quarto depósito, né, Kleber? Um abraço aí pra essa galera do quarto depósito ligadinha.

0: Olha, atenção você para esse convite à festa em honra a São José em Formosinho. Tá acontecendo dia 13 até hoje, dia 16. Então hoje, domingão, dia 16, é o último dia da festa em honra a São José em Formosinho. Hoje, às 2 da tarde, a procissão motorizada saindo da Capela de São José e indo até Oliveira Fortes. Logo após a celebração da Santa Missa com o Padre José Geraldo e também todas as comunidades convidadas. Ah, e também vai ter o grande leilão de bezerros e prendas que são doados aí pelos devotos de São José. Logo após a Santa Missa, então, de hoje, teremos o grande leilão aí de bezerros e também das prendas que foram doadas aí por todos os devotos lá em Formosinho. Também vai ter aí o funcionamento de barraquinhas, né? Ei, beleza, também tem aí o funcionamento da tradicional barraquinha com aquelas guloseimas, aqueles quitutes deliciosos. Então você tá convidado, hein? Nesse domingão, a partir de 2 da tarde, acontecendo aí o último dia da festa em honra a São José em Formosinho.
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6: GIP 1B26. Pra você que tá ligando o rádio agora, obrigado pela sintonia, viu? E aqui sou eu, William Silva, até as 3 da tarde. E o Agito Cultura tá rolando. Quer mandar o seu recado? Pode mandar a música. Pode mandar um abraço pra quem você quiser pelo WhatsApp Cultura no 3251-1580. Deixa eu abraçar aqui, ó, a Ivanete, o Luiz, a galera que tá ligadinha comigo, hein? Um abraço. Abraço também pro meu amigo lá, o Pedro Nunes. Ligadinho, né, Pedro? É, aquele abraço pra galera aí. Córrego do Ouro, valeu. Ô, Guanda, um abraço pra você, viu? Ele é Unical, ligado lá no Nossa Senhora Aparecida, né, agora? Aquele abraço, viu? Deixa eu mandar um abraço também pra galera que tá ligado lá em Formosinho. Obrigado. Todo mundo aí da comunidade do Formosinho ligadinho com a gente. Um abraço, viu? Ótimo domingão, tamo junto. Deixa eu mandar um abraço também aqui pro meu amigo Tocha, tá ligado aqui no centro, Tocha? Um abraço pra vocês aqui no centro, hein? É, Rafaela, Tainá, essa galera toda aí, né? É, tá de boa, né? Tá descansando hoje, né, Tocha? Sim, é, bom descanso aí pra essa galera aí, valeu pela sintonia. Deixa eu mandar um abraço aqui também, ó, o Daniel tá aqui, ó. William, manda aí a música do Zé Neto e Cristiano, oferece pra minha esposa a Jordana, os meus filhos aí, o Miguel e o Rafael. E também pra minha sogra. Tamo ligadinho aqui no bairro Santo Antônio. Beleza. Alô, galera do Santo Antônio. Alô, Daniel. Abraço, hein. Valeu, valeu. Um abraço pra você, pra Jordano, Miguel, a Rafael, essa galera toda aí, né? Bairro Santo Antônio, ligadinho na 90.1.
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15: a Tamo de volta, né? Brasil. Ótimo domingo pra você desse 16 de agosto, né? Rapaz, já estamos aí na metade de agosto. Como é que o tempo tá voando, hein? Bom demais, né? Legal, velho. Legal também ter a sua sintonia aqui na 90.1. Por isso, ó, muito obrigado por você estar aí sintonizado e coladinho com a gente. Manda o seu zap. Quero saber da onde você tá ouvindo a nossa programação. Você tá aqui em Santos Dumont? Você tá, por exemplo, a minha amiga Fabiana, que tá aqui mandando, ó. É o Banco da Câmara, né, Fabiana? Tamo junto. Mandou aqui, ó, William. Aqui é a Fabiana também, é o Banco da Câmara. Tem como você mandar aí pra minha mãe, a Silvia, do Boa Vista. E também o companheiro dela, o Marinho. Hino da Vitória. Vou mandar. Fabiana, um abraço, hein. É o Banco da Câmara. Manda um abraço pra galera aí. muita gente do banco da câmara também ouvindo aí a nossa programação. Obrigado pela sintonia, viu? Ô Ieda, um abraço pra você também, viu, menino? Um abraço pra minha amiga Ieda. Estamos batendo um papo aqui no WhatsApp Cultura, né, Ieda? Ai, ai, ai. Acontece, né, Ieda? Acontece. Deixa eu mandar um abraço também, meu amigo, lá o Maciel. Pessoal que tá ligado lá no bairro São Sebastião. Eu vou mandar essa música também, o... É ela, hein? Fabiana, vou mandar essa música aqui também pra todo o pessoal lá da Igreja do Evangelho Quadrangular, viu? Obrigado pelo carinho de vocês aí da Igreja do Evangelho Quadrangular. Sempre que a gente vai lá, né? A gente é muito bem recebido. Então, ó, o Pastor Carlos, né? Toda a sua equipe, um abraço aí pra todos vocês. Vou mandar também essa música pra eles, né? Agradecendo a vocês aí pelo carinho da sintonia também. Sempre que a gente vai lá na Igreja, né, do Evangelho Quadrangular, a gente é recebido muito bem. Então, um abraço aí pra todos vocês. Vou mandar essa música também pro pessoal de lá, né, Fabiana? Agora 1h38, ótima tarde pra você.

0: 1h47, modão, né? Maravilha! E também tivemos Cassiane, o hino da vitória. Vamos pro break que é rapidinho, tá bom? Enquanto isso, você continua. Ainda tá valendo aí a sua mensagem pelo WhatsApp Cultura, pelo 3251-1580.
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9: Estamos de volta.
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9: 1h53. Obrigado pelo seu carinho da sintonia. Ó. Lembrar você, o Agito Cultura vai até às 3 da tarde, mas daqui a pouquinho, rapaz, vocês vão gostar do baú da 90.1 de hoje, viu? Daqui a pouquinho eu vou dar umas dicas aqui, vamos ver quem é bom aí pra adivinhar quem que é o artista de hoje, tá bom? Enquanto isso, manda um recado lá no 3251-1580, valendo aí a sua participação até às 3 da tarde, hein?
11: Ela é linda, amor, acho que é o amor de um pai, tá?
12: E eu queria, gostaria de ouvir uma música com Bruno e Marrone. Eu fiz para Cristina, Loquinha, Márcia, Lena, para todos os ouvintes. Para a Sandra da rádio, aí para você, Edis, para todos da rádio, tá? Um abraço.
9: Valeu, obrigado. Abraço, viu? Abraço a você, viu, Dona Maria? Um abraço pra você, obrigado. Obrigado pelo carinho. Tá ligadinho aí, obrigado pela sintonia. Vamos mais uma, hein? Bora!
13: Oi!
9: Oi!
13: Chamou a Guda? A Guda chegou.
9: Ei, Guda! Essa Guda, ó, tô te falando que essa mulher é esperta, viu? Mandei um abraço pra ela, falei que a Guda tá ligada. E ela já tá ligada mesmo com a gente. Ei, Guda, obrigado pelo carinho da sintonia.

0: Marrone aqui na 90.1. O Agenda de Cultura rolando até as 3 da tarde. Daqui a pouquinho, ó, olha só, hoje, daqui a pouquinho no baú da 90.1, o destaque de hoje é o seguinte: hoje é aniversário desse grande cantor. Ele que é cantor, é compositor, está completando hoje 78 anos. Nascido em Morrinho, Goiás, 16 de agosto de 1948. Um dos maiores fenômenos da música popular brasileira lá na década de 70, hein? 50 anos de carreira, 80 milhões de cópias vendidas. Ele que mistura romantismo, crônica do cotidiano e muita coragem para debater alguns tabus em plena ditadura militar, lá naquela época lá de 70, 71, 72. Quem será o grande cantor de hoje, hein? Daqui a pouquinho, baú da 90.1. Tenho certeza que você vai gostar dessa recordação de hoje. Enquanto isso, você manda o recado pelo 3251-1580, que daqui a pouquinho a gente tá de volta, hein?
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2: 2 horas.
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1: Duas e sete, tá na hora da gente pegar a nossa espaçonave Rádio Cultura e viajar pelo tempo. Vamos para a década de 70? Bom, como eu disse, um cantor, ele é cantor, compositor e hoje está completando 78 anos de idade. Ele que nasceu na cidade de Morrinhos, Goiás, no dia 16 de agosto de 48. Um dos maiores fenômenos da música popular brasileira na década de 70. 50 anos de carreira, 80 milhões de cópias vendidas. Ele que é filho de pequenos agricultores, cresceu aí na zona rural, até então que mudou para a cidade aos 7 anos. E aí, quando aos 7 anos ele mudou para a cidade, ele ganhou um cavaquinho do seu pai. Bom, aí na juventude, ele se encantou por ritmos como Beatles, Luiz Gonzaga, Rolling Stones. E aos 17 anos, viajou para o Rio de Janeiro com quase nenhum dinheiro e um caderno cheio de composições. Olha só que coragem, hein? Aí ele distribuiu seus primeiros compactos independentes de mão em mão nas rádios até chegar na gravadora CBS. Aí, em 1970, ele foi casado também com a cantora Diana, um casamento marcante na cultura daquela época. Teve aí a sua filha Clarice e logo mais tarde, né, se casou-se com Jane de Freitas e também teve dois filhos. Bom, ele era intitulado como o terror das empregadas. Olha só, rótulo pejorativo criado pela imprensa na época que tentava diminuir o sucesso dele. Contudo, o termo acabou demonstrando aí uma forte conexão com classes mais populares. Ele emplacou vários hits inesquecíveis como esse hit que nós vamos recordar de hoje. Ele é considerado o terceiro compositor mais vetado pela ditadura militar, atrás apenas de Chico Buarque e Taiguara. Em 1977, ele lançou o conceitual e ousado álbum O Filho de José e Maria. O disco trazia uma roupagem de ópera e rock, influenciada pelo rock progressivo. Apesar de ter sido aí rotulado como brega por muitos anos, o novo milênio trouxe aí uma enorme justiça histórica para esse cantor. Suas composições agora estão sendo redescobertas pela crítica musical. E olha, atualmente, ano de 2026, ele ainda segue trabalhando. Está agora lançando aqui o seu álbum Seres Humanos e Inteligência Artificial, que aborda temas contemporâneos e arranjos inovadores. O homem ainda tá ainda na ativa, lançando música e tudo, viu?
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1: Completando 78 anos hoje, o cantor e compositor de Goiânia, Odair José de Araújo.

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0: que recordação, né? E ele também tá fazendo aniversário hoje, José Augusto, comemorando aí 73 anos. Também um dos maiores nomes da música romântica brasileira. Ele que nasceu no Rio de Janeiro, estudou piano aí desde os 8 anos de idade e lançou vários clássicos, como essa daí de 1970. Também é aniversariante de hoje. Também tem que estar aqui, né, no baú da 90.1. Vamos respirar, né, galera? Vamos dar uma paradinha aqui pra gente respirar, porque olha, como diria Soninha Alvim, essa aí foi pros corações apaixonados, né? Daqui a pouco eu tô de volta.
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5: Tamo junto no 90.1.
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5: a... Vamos lá, rapidinho, né? A galera tá aqui no WhatsApp pedindo música, mandando um abraço. E você também pode, viu? Você também pode mandar o seu recado, pode mandar o seu áudio pelo 3251-1580.
7: Oi, Silva, boa tarde. Quem fala é a Cláudia do Bairro Santo Antônio. Gostaria de ouvir uma música de Teixeirinha, Passo Fundo. Ofereço para todos os ouvintes da rádio, inclusive você. Ofereço para todos que estão sintonizados. Eu amo esse programa, é maravilhoso, show de bola, só alegria. Um abraço.
5: Só alegria, hein, Cláudia? Bom domingo pra você, viu? Deixa eu mandar também um abraço aqui, ó, pros três mosqueteiros lá, né? O Juarez, Jurandir, Zé Rodrigues, com certeza vão curtir demais aqui essa recordação do Teixeirinha. E também mandar um abraço pra minha amiga Maria do Carmo, toda a galera também que tá ligadinha aí na programação. Maria, aquele abraço pra você, viu? Obrigado aí pela sintonia. Recebi o seu recado, falou que tá ligadinha, mas tá na correria do domingo. Tá bom, mas faz parte, né? Já participou, Maria. Esquerda cabeça, já recebi o seu recado, tá bom, minha amiga? Aquele abraço!

0: que nós dois, hein, Simone Mendes?
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2: 2:34.
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5: Tamo de volta!
0: Estamos apresentando
5: a 2h38, rapidinho, né? Vamos rapidinho pro WhatsApp, porque tem muita gente aqui querendo mandar também o seu recado. E você também pode mandar o seu pelo 3251-1580.
6: Ô, William, boa tarde. Sou a Lúcia do Bairro da Glória. Gostaria que você tocasse a música pra mim do Raça Negra, Que Pena. Mando pra Bete no Espírito Santo, que tá fazendo aniversário. Ô, Bete, cadê o bolo? Você não me convidou, né, pra me comer o bolo com você. Fiquei sabendo que ia ter bolo e almoço. Você não me convidou, você tá me devendo, Bete. Um abraço pra você, Deus te abençoa. Te dá muitos anos de vida, saúde, pra você cuidar dos seus papai, seus paizinhos aí, sua mamãe e seu papai. Deus abençoe você. Você é uma pessoa muito alegre, muito bondosa, muito caridosa, muito humilde. Um abraço pra você, tá? Tudo de bom, coração. Tchau, tchau. Feliz aniversário. Guarda um pedaço de bolo pra mim pro ano que vem, eu vou aí comer, tá bom? Tchau, Bete. Um abraço pra você, pro Santãozinho, pra Dona Aparecida, pra Rosária, pra Conceição da Cachoeirinha, pra todos aí do Espírito Santo, pra Rita, pra todo mundo. Fica com Deus, um abraço, tchau, tchau. Feliz aniversário pra Roselena, não posso esquecer dela não, gente. Alô, Rosa, um abraço pra você, querida.
5: É, Lúcia, é isso aí mesmo, né? Abraço, né? Parabéns, felicidades aí, muitos anos de vida, todo mundo, né, que tá completando mais um ano de vida nesse dia 16 de agosto.

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2: Vai, meu filho!

Galera, não dá tempo mais de tocar nenhuma música, estamos com o horário estourado. Obrigado, viu, pelo carinho. Muitas mensagens, muita gente aqui mandando um WhatsApp Cultura. Obrigado pelo carinho, pela sintonia. Tô de volta no próximo fim de semana Cultura. Você já sabe, Agito Cultura, sabadão e domingão, agitando meio-dia, a frequência 90.1. Grande abraço pra você, bom finalzinho de semana, bom finalzinho de domingo pra você. E eu tô indo, hein? Eu fui!

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1: 2:56.
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0: Maria Santíssima, que em vossa imagem milagrosa de Aparecida espalhais inúmeros benefícios sobre o Brasil. Eu, embora indigno de pertencer ao número dos vossos servos, mas desejando participar dos benefícios da vossa misericórdia, prostrado a vossos pés, consagro-vos o entendimento, para que sempre pense no amor que mereceis. Consagro-vos a língua, para que sempre vos louve e propague a vossa devoção. Consagro-vos o coração, para que depois de Deus vos ame sobre todas as coisas. Recebei-nos, ó Rainha incomparável, no ditoso número dos vossos servos. Acolhei-nos debaixo da vossa proteção. Socorrei-nos em nossas necessidades espirituais e temporais, e sobretudo na hora da nossa morte. Abençoai-nos, ó Mãe Celestial, e com vossa poderosa intercessão, fortalecei-nos em nossa fraqueza, a fim de que, servindo-vos fielmente nesta vida, possamos louvar-vos, amar-vos e render-vos graças no céu. Por toda a eternidade, assim seja. Pela intercessão de Nossa Senhora Aparecida, Rainha e Padroeira do Brasil, a bênção de Deus Onipotente, Pai, Filho e Espírito Santo, desça sobre vós e permaneça sempre. Amém.
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0: 3 e 5.
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1: 3 e 12.
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5: 3 e 18.
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2: 3:27.
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0: 3h33.
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1: 41.
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1: 10:45.
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16: 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Vamos! 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
1: 3:57.
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0: Vamos cantar.
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2: 4 e 12.
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10: 4 e 17.

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1: 4:28.
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0: 4:35.
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0: Muito obrigado, muito obrigado. Muito obrigado.
1: Santa Gode 4:42.

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2: 4:59.
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7: 5 e 3.
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9: Ana Clara. Muito bom.

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1: 5 e 12.
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5:16. 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
4: 5:24.
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11: Cinco e 46.
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2: 6 horas.
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4: O anjo do Senhor anunciou a Maria, e ela concebeu do Espírito Santo. Ave Maria, cheia de graça, o Senhor é convosco. Bendita sois vós entre as mulheres, e bendito é o fruto do vosso ventre, Jesus. Santa Maria, Mãe de Deus, rogai por nós, pecadores, agora e na hora de nossa morte. Amém. Eis aqui a serva do Senhor, faça-se em mim segundo a vossa palavra. Ave Maria, cheia de graça, o Senhor é convosco. Bendita sois vós entre as mulheres, e bendito é o fruto do vosso ventre, Jesus. Santa Maria, Mãe de Deus, rogai por nós, pecadores, agora e na hora de nossa morte. Amém. E o Verbo divino se fez carne e habitou entre nós. Ave Maria, cheia de graça, o Senhor é convosco. Bendita sois vós entre as mulheres, e bendito é o fruto do vosso ventre, Jesus. Santa Maria, Mãe de Deus, rogai por nós, pecadores, agora e na hora de nossa morte. Amém. Rogai por nós, Santa Mãe de Deus, para que sejamos dignos das promessas de Cristo. Oremos. Infundi, Senhor, como vos pedimos, a vossa graça em nossas almas, para que nós, que pela anunciação do anjo, vimos ao conhecimento da encarnação de Jesus Cristo, vosso Filho, por sua paixão e morte, sejamos conduzidos à glória da ressurreição, pelo mesmo Cristo, Senhor nosso. Amém.

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4: 6 e 6.
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Então, o Nando no disco Com Você Meu Mundo Ficaria Completo me deu essa maravilha aqui. Que não sei nem se ele deu ou se eu roubei, né? Acho que eu roubei. Que é o segundo.

0: 16 e 13.
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8: 6:17.
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Atenção, por favor. Dentro de instantes estaremos pousando no Aeroporto Internacional da Canção. Aos passageiros em trânsito, informamos que nosso tempo de permanência no solo será o menor possível. Aos senhores passageiros que aqui desembarcam, lembramos não esquecerem a bordo sua bagagem de mão. O Roupa Nova e sua tripulação agradecem o privilégio de tê-los tido conosco e espero encontrá-los novamente a bordo deste ou de qualquer outro disco dessa empresa. Pela sua atenção, muito obrigada.

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1: 6:30.
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2: 7 e 2.
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0: 7:14.
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1: 7:25.
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3: 7:29.

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3: 7:42. 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
1: 7:58.
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1: 8 e 4.

0: 8 e 15.
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3: 90.1 8 e 18.

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1: 8:30.
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12: 8:50.

entrega. 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Até mesmo um bêbado e drogado pode ser o porta-voz daquele ser iluminado que um dia andou aqui entre nós. Até mesmo a santa ignorância também tem sua importância, fazendo com que a gente

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